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milagre na sua mão, meu querido. Eu profetizo isso na sua vida. Levanta a sua mão para receber, isso é profético. Pai, olha, Senhor, cada mão aqui levantada, Senhor, eu profetizo o milagre. Em nome de Jesus, receba. Receba.